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Rádio Cultura, 9 horas e 33 minutos.

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0: Obrigado. Obrigado.
1: Ei, Zezé.
2: Oi.
1: Vou aproveitar que o Luciano não tá com você.
0: É.
1: Vou cantar uma sozinha, você...
0: Vai arrebentar.
1: Me ajuda, vem aqui.
0: Eu acho que a galera vem junto.
2: Vai explodir isso aqui agora, o menininho. Você quer ver?

0: assim, beleza, meu filho?
1: Adorei você cantando essa música. 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
1: 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Cultura, 10 horas, 13 minutos.

do Bujão Carreiro aí, gente! É a comitiva JC pra ficar na história. O legado do violeiro mais bruto desse Brasil!

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Cultura, 10 horas, 47 minutos.

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1: Cultura, 10 horas, 53 minutos. 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
3: Cultura, 10 horas, 59 minutos.

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Cultura, 11 horas, 19 minutos.

0: meia-noite.
1: E 4 minutos.
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0: meia-noite.
1: 10 minutos.
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1: Cultura, 1 hora, 20 minutos.

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0: 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Rádio Cultura, 3 horas, 36 minutos.
1: Que lindo!

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1: Cultura, 4 horas, 8 minutos.

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Cultura, 5 horas, 53 minutos.

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1: Cultura, 5 horas, 59 minutos.

0: 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Rádio Cultura, 6:33.
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7: Cultura, 7 horas e 26 minutos.

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Cultura, 7 horas, 47 minutos.

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Rádio Cultura, 9 horas. 1 minuto.

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0: Bom dia para você, abrindo o programa aqui na Rádio Cultura FM, né? Cumprimentando aqui a Heloísa nesta manhã. A Heloísa, neta aí do Vitalino Ribeiro, bicho do milho. E aí, Heloísa, tudo certinho? Bom dia, Heloísa.
2: Bom dia, Heloísa do Vitalino Ribeiro, o bicho do milho. 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
0: Tá certo, Heloísa. 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Tudo certinho aí, Bide. E aí, Bide, tudo beleza? Tudo tranquilo? Ao Alcebiades, lá o Bide, né?
3: Bom dia aos ouvintes da Rádio Cultura. Domingo aí meio nublado, estamos aí assando aquele churrasco, tá? É, frango assado, no maionese, pessoal quiser fazer uma reserva, é só ligar para nós aí no 99933-7810 e fazer sua reserva. Manda uma música aí pra...
0: Tá, manda uma música pra todo o pessoal aí, né, Bidi? Ah, então tá. Ele apareceu aí já hoje de manhã ou não? Aqui ele não veio. Ah, ele apareceu aí, ô Bidi?
3: Pipoca, hoje eu mando um abraço também pro nosso amigo Buratinho, não sei se ele foi no rádio hoje ou não.
0: Ah, eu acredito que ele deve de vir hoje, porque a seleção brasileira empatou, dele tá mais parceiro, né? É, a seleção brasileira empatou, Bidi. Aí ele tá tranquilo no mais, né? É, tá tranquilo no mais e acompanhando aqui a Rádio Cultura. Um abraço lá pro Bide, um abraço pessoal lá no Bides Bar, né? Tão lá ligadinho com a gente, acompanhando aqui a Rádio Cultura FM, né? Já tá pronta aí a primeira música do programa, já tá aqui, né? A primeiríssima do programa, abertura do programa tradicional. É o Aníbal Alves aí, saudoso Aníbal Alves. Muita feliz.

aqui na Rádio Cultura FM, a primeira do Buratinho aí, Léo Carça Larga, aqui na abertura do programa, programa série Peão Cultura na Onda Amiga da Rádio Cultura FM, né? É, pra você que está acompanhando aqui o nosso programa. O programa Peão Cultura, tá tudo certinho aí, mas claro que sim, né? Na boa companhia aqui do nosso programa, tá ligadinho com a gente e acompanhando aqui a nossa programação. Obrigado pelo carinho da audiência, você aí, né? É, vamos lá, tá certinho aí. Tá certinho aí pra você, né? Então tá bueno, né? Então tá, reborqueia e prega-lhe fogo aí. O que que houve aí? É o bicho do milho? Fala aí o bicho do milho. Vitalino Ribeiro hoje não vem, mas mandou aqui as músicas pra nós rodar, né? Hoje não tem caravana do Vitalino Ribeiro, bicho do milho, né? Sem caravana hoje, minha gente, mas tá aí o bicho do milho, já mandou as músicas, né? Mandou as músicas pra nós rodar, nós temos as músicas da programação.

0: programação gauchesca aqui e vamos intercalando aí. Fala, bicho do milho, bom dia.
1: Bom dia, Pipoca, bom dia a todos ouvindo Olhar na Cultura. E hoje a caravana do bicho de milho vai ser bicho de milho e Chiquinho. Vamos tocar.
0: Não, hoje não tem caravana, bicho do milho.
1: Aí, eu vou convidar o Chiquinho para a primeira música aí, então tá? Manda aí, Pipoca.
0: Ah, então tá. Não, mas não tem caravana. Hoje não tem caravana. O pessoal tá achando que tem caravana, não tem não. O bicho do milho se equivocou ali. O que tem aí é as músicas gravadas hoje, né? Que ele mandou aí, ele e o Chiquinho. É, então hoje não tem caravana. Os cantores e os violeiros não estão aqui. Tá bueno? Que daí o pessoal fica aí no modernismo e daqui a pouquinho, então tá, vai carcar uma. Então carca aí o Chiquinho e o bicho do milho.
2: Bom dia, Pipoca. Hoje nós vamos fazer uma música aí, a mocinha da cidade. Vai, um abraço para todos que estão ligados no programa Cultura. E um abraço do Chiquinho e vamos fazer a mocinha da cidade. Vai lá,

0: Tá aí você ouviu a primeiríssima aí do Bicho do Milho. E é claro, tá aí o Chiquinho também.
1: Né?
0: Pra quem vai essa aí? Calma aí, calma aí que eles já vão cantar de novo. Aguarda um pouquinho, né? Aparpa com a mão e pergunta com esse dói, né? É a música aí do Chiquinho e o Bicho do Milho. O que é essa aí? Essa aí é solo de acordeão, é isso? Então tá, prepara aí, já vão se preparando aí, porque hoje não tem caravana, né? Hoje não tem caravana do Bicho do Milho. A caravana, acho que na próxima semana deve de vir os cantores por aqui, né? Mas enquanto isso, nós vamos carcando leficha aqui, tá bom? Tá bueno? Tá bueno a barbaridade, então tá, né? Pra você que está na companhia aqui da Rádio Cultura FM no programa A

0: série Pinhão Cultura, lá. Vamos lá, vamos pregar le fogo? Vamos? Então tá, vamos pregar le fogo mais uma aí do bicho do milho? Então tá, qual é que vai? Essa aí? Então reborqueia e prega le fogo.
1: Moço triste do céu.
0: Tá, pra quem vai essa aí? Pra quem vai essa música?
2: Silvério, pro...

0: Muratinho já esteve aqui na rádio, hein? Deixou um abraço pro pessoal aqui. Um abraço aí pro Muratinho, tá indo lá pras bandas do São Jerônimo hoje, né? Então tá, já passou aqui, deu um recado. Nosso amigo, nosso irmão Muratinho. É, cumprimentando aqui os ouvintes da Rádio Cultura.
1: Ainda continua.

0: você ouviu a primeiríssima aí, do Vitalino Ribeiro, o Bicho do Milho, aqui na Rádio Cultura FM e no programa Série Pião Cultura, né? Nosso amigo, nosso irmão Buratinho já esteve aqui pela emissora, agora cedito no mais, né? Buratinho, levando a gente aí na carona, obrigado pela sintonia e o carinho da audiência, né? Rádio ligado aqui na Rádio Cultura, né? Um abraço lá pro Fernando de Faveri, né? Alô, Fernando de Faveri, tá na companhia do programa, Fernando de Faveri, tá lá em Cocal do Sul e está na companhia do programa, grande Dr. Fernando de Faveri, né? Foi prefeito lá em Cocal do Sul e tá peleando com o toco da daga aí, né, Fernando? Forte abraço a você, obrigado aí pelo carinho da audiência. Bid, ele apareceu aqui, Bid, apareceu aqui, o Buratinho veio aqui cedito no mais, hein? Apareceu aqui, tá, Buratinho?
1: Pipoca, hoje eu mando um abraço também pro nosso amigo Buratinho, não sei se ele foi no rádio hoje ou não.
0: Veio, passou agora aqui, saiu agora daqui, ô Bid, saiu agora aqui, tá?
1: Eu mando um abraço também pro nosso amigo Buratinho, não sei se ele foi no rádio hoje ou não.
0: Ah, ele veio sim, veio e já saiu, tá, ô Bid? Tá certo, Bid, um abraço aí ao Bid, o Bid tá lá no Bid's Bar, né? Tudo certinho, Bid?
2: Bom dia, Pipoca, bom dia aos ouvintes da Rádio Cultura. 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Tá? E manda uma música pro pessoal do bar aí, pro Buratinho. Não sei se o Buratinho já foi no programa ou não.
0: Veio sim.
2: Zé, lá do Poço Cardoso, o Zezinho. Manda uma música caprichada pra nós aí. Beleza? Um abraço a todos os ouvintes.
0: Ah, ô Bid, você falou do Buratinho, saiu agora daqui. Saiu numa correria
2: danada. Bom dia, Pipoca. Bom dia aos ouvintes da Rádio Cultura. 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E manda uma música pro pessoal do bar aí, pro Buratinho, não sei se o Buratinho já foi no programa ou não, e pro Zé, lá do Poço Cardoso, o Zezinho, manda uma música caprichada pra nós aí, beleza? Um abraço a todos os ouvintes.
0: Ah, agora é o Zezinho, então tá, um abraço lá, Zezinho, Zezinho, né? O Zezinho tá no modernismo e tá na companhia da Rádio Cultura FM, né? Um abração lá pro Bid, tá na companhia aqui com a gente na Rádio Cultura. Já sapecou-lhe fogo aí o alô pro Zezinho, né? Ô Bicho do Milho, já uma já foi aí, né? Duas já foram, né? Então vamos à próxima aqui, ó. A próxima é essa aqui, é o solo de acordeão, é isso? É isso, Bicho do Milho. Então tá, vamos pregar-lhe fogo aqui.

Aê, tá certo, né? Vai, prega-lhe fogo mais uma aí, ô Bicho Milho. A próxima é a música Velho Pai, é isso aí, Chiquinho e Bicho Milho. Então prega aí, ô Chiquinho e Bicho Milho. Velho Pai, prega aí.

0: tá aí o bicho do milho. Já sapecou le fogo mais uma aqui na Rádio Cultura FM e no nosso programa, programa Série Pinhão Cultura, 9h44. Nós vamos pro intervalo e já retornamos.
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0: É o programa Pião Cultura, aqui na Onda Amiga da Rádio Cultura FM, né? 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
0: Valeu, Anteninha. E aí, ô Bid, tudo certinho, Bid? Tudo tranquilo, Bid?
3: Bom dia, Pipoca, bom dia aos ouvintes da Rádio Cultura. 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E manda uma música pro pessoal do bar aí, pro Buratinho, não sei se o Buratinho já foi no programa ou não.
0: Veio já.
3: Zé, lá do Poço Cardoso, o Zezinho.
0: Ah, o Zezinho.
3: Manda uma música caprichada pra nós aí, beleza? Um abraço a todos os ouvintes.
0: Então tá bueno, né, vamos carcalificha aí, Heloísa. É, Heloísa, não, vá aqui o intervalo do...
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0: Ô, Bisto Milho, agora é a música Coro de Boi, é isso? Tá preparado aí o Coro de Boi? Então prega-lhe fogo! Vamos lá, Bisto Milho, Coro de Boi agora!

0: Tá aí o coro de boi, né? É o coro de boi e a música que nós rodamos aqui na Rádio Cultura FM, né? Tá prontinho aí com o Fandango no Paraná, Chiquinho e o Bicho do Milho, é? 9h53 aqui no Peão Cultura. Agora é a vez do...
1: Fandango no Paraná. É.

tá aí o Chiquinho e o Bicho do Milho cantaram aí o Fandango no Paraná, né? É, tá na hora do intervalo, tá na hora do intervalo, ainda não dá pra rodar mais uma, Bicho do Milho. Então vamos, vamos aí com essa música aí. Essa música aí, qual é que é? Ah, é, é. A música vai ser um shot. Então carca o shotão aí, então vamos lá. Vamos ali com o shot, né?

tá aí, tá certo, né? Tá certo, o Bicho do Milho, e é claro que é cantor junto aí, tá ali, é o Chiquinho, então tá bueno, né? A próxima melodia aqui é Rosa Branca, essa música aí do Chiquinho e o Bicho do Milho, né? Então carca-lhe ficha aí, o Chiquinho e a Rosa Branca.

0: Rosa Branca, né? É, é o Vitalino Ribeiro, o Bicho do Milho e o Chiquinho,
1: Marão,
0: né?
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0: É hora do intervalo, tá? É hora do intervalo, nós vamos pro intervalo e eu já retorno aqui na emissora. 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

0: 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É você ligado com a gente, né? Próximo. Próximo o quê?
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0: Lembrando pra vocês que no próximo final de semana tem a cavalgada lá no Rio Pinheiros. O convite aí é do Xinha, né? É o Xinha. Xinha tá convidando o pessoal aí pra quarta cavalgada lá no Rio Pinheiros Baixo, né? Então é no próximo final de semana, próximo sábado, é isso? Então tá, um abraço lá pro Xinha. Tá acompanhando aqui a Rádio Cultura. Obrigado pelo carinho da audiência. 10:06. 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
0: 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E aí, ô Bid, como é que tá, Bid? Tudo certinho aí?
3: Bom dia, Pipoca, bom dia aos ouvintes da Rádio Cultura. 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E manda uma música pro pessoal do bar aí, pro Buratinho, não sei se o Buratinho já foi no programa ou não.
0: Veio aqui.
3: O Zé, lá do Poço Cardoso, o Zezinho.
0: Não, Zezinho.
3: Manda uma música caprichada pra nós aí, beleza? Um abraço a todos os ouvintes.
0: Tá bom então tá. O Buratinho já passou aqui, disse que ia lá pro São Jerônimo, depois ia pra casa, que a Dona Maria tá fazendo o almoço. Então tá. Fala, Tigela, tudo bom, Tigela?
4: Ô, perdigueiro, bom dia, povo.
0: Bom dia.
4: Carcuma aí pro Tigela.
0: Ah, carcar uma pro Tigela, então nós vamos carcar daqui a pouquinho uma pro Tigela. Reborqueia e prega le fogo, Pipoca. Manda um alô pra onde? Ah, mandar um alô lá pra eles, estão na companhia do programa. Que maravilha, né? Pessoal lá na JR Lanches estão ouvindo a gente. Obrigado pela sintonia e o carinho da audiência. 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Chegando aqui agora... Mas tá que parece um galã de cinema, né? Tá melhorzinho, viu? Melhorou. Parece um garotão, né? De 80 e poucos. É 83, né? 82. Eu quero deixar mais velho, que assim eu sinto mais carinho, mais amor por ti.
5: Mais novo, né?
0: É verdade. Eu olho só, eu me lembro que tu me deu isso aqui, né?
5: De Aparecida do Norte.
0: É, de Aparecida do Norte. Então tá, mas tá aqui o Castelinha, Mariazinha. Bom dia, Mariazinha, né? Bom dia, passe ali pra nós dar um proseio aqui, né? O Castelinho e a Mariazinha estão passando por aqui. Aí hoje não, como não teve a caravana, mas para a caravana do nosso amigo Castelinho e a Mariazinha por aqui. Bom dia, Castelinho.
6: Bom dia, Pipoca. Só passando pra ver o amigo, sabe como é? A gente passa em Orleans, tem que ver os amigos da gente, você é especial pra nós.
0: Antes de ir pro Pesque Pague Becker, né? E hoje também...
6: Perdão,
0: Pesque Pague, aí é que eu sempre confundo aqui, o Pesque Pague lá do...
7: Beira Rio.
0: Beira Rio.

0: lá em São Lugero, né? E depois de tarde ele vai pro Lê, lá pro Lê. Tu viu, né? Tu já sabe por quê, né? Que ele só fica olhando as meninas que levam as cartelas lá, né? Ele deixa uma cartela aqui.
1: Como é que tu sabe que elas levam as cartelas, hein?
0: Leva as cartelas, largo do ladinho dele, ficou bem pertinho.
2: Tá namorador?
0: É!
1: Tô violento, cara, tô violento.
0: Tá?
1: Tô. Foi, outro dia, foi sexta-feira, eu fui lá nos idosos, já cheguei um pouco atrasado. É. Mas cheguei assim meio...
0: estropiado?
1: Meio galã mesmo, né?
0: Ah, é, galã de cinema.
1: Aí as mulheres, uma mulher perguntou pra mim, o que é que veio fazer aqui? Eu disse, eu vim procurar casamento, mano.
0: Boa!
1: Eu quero me casar, eu disse.
0: Tu tá vendo, ele já quer trocar em cia.
1: Daí, já tinha umas 4, 5 lá, já se bobeando comigo. Aí, quando elas...
0: Passa-lhe o beliscão nele.
1: Quando elas descobriram que a Mariazinha não tava em casa, elas disseram, vamos comigo, então.
0: É. Ô, Mariazinha, tu não largue ele soltito aí.
2: Bom dia, Pipoca, e bom dia a todos os ouvintes da Rádio Cultura. E em primeiro lugar, agradecer a Deus, né?
0: É.
2: Hoje a gente tá aqui com muita saúde agora. E mais, o bichinho tá famoso.
1: Eu sou feio, mas a mãe passou mel em mim, né?
0: É, quem que não vê?
2: Aí chegando lá no idoso, ele tudo já, tudo faceirinho ali. Aí.
1: Eu não vi que ela tava sentada no cantinho.
2: Aí eu disse assim: da onde é que você é? Eu perguntando pra ele, né?
0: Ah.
2: E ele nem me respondeu, só com os olhinhos das mulheres.
0: Ah, é?
1: É,
0: cara.
1: O cara tem que ser vivo hoje.
2: Tá violento, homem?
0: Tá violento? E ó, vou botar cueca de latão, pessoal, aí, né?
1: Barbaridade, mas é isso aí, Pipoca, brincadeiras à parte, mas...
0: verdade.
1: A gente tá muito feliz de estar aqui contigo, tá com a audiência que tu tens e teus ouvintes é em massa, né? Nós queremos agradecer a vocês aqui da rádio, os donos da rádio, por essa oportunidade que dá pra gente. E daqui a pouquinho, então, nós estaremos lá no Pesca e Pague Lazer Beira Rio, né? O nosso colaborador, também lá no Bingo do Lê. 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Ela é muito querida.
0: Não dá pra tocar uma musiquinha hoje?
1: No violão tá em casa. Ela é muito...
0: A desculpa do cego é a muleta, viu?
1: Eu não trouxe o violão, sabe por quê? Porque eu achei que hoje tinha caravana dele e o meu celular, o radinho saiu do ar, aquele que eu boto, e não pude te sintonizar, então eu vou colocar de novo o radinho no celular pra ouvir lá e depois saber se tem gente aqui ou não tem, daí a gente já traz o violão.
0: Ah, não, já vou te passar ali também pra te botar o rádio no teu.
1: E agradecer a dona Nissé, que o atendimento lá no Gilson é muito bom, é um pessoal bom para atender, o Gilson muito bom, a dona Nissé, um abraço, muito obrigado por ser colaboradores nossos também. O posto do Silvério também, né, Mariazinha?
2: É, isso aí,
1: Pedro,
2: falar.
1: 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E agradecer
0: Silvério,
1: 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Então são esses aí que a gente agradece por ter esse apoio missionário com eles, com essas 5 firmas, tá bom?
0: Tá certo. Para aí, deixa eu ver o que o Trick mandou, se é alguma coisa pro...
1: Trick é o tal de marido de aluguel,
0: é esse
1: aí, né?
0: É, vamos ver aí.
3: Bom dia, Pipoca, bom dia, teus ouvintes. Aqui quem fala é o Trick. 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Um abraço, Pipoca, e teus ouvintes.
0: Tá. Você quer comprar umas angulistas. Foi por causa que ele tava lá no... se assanhando lá pra mulherada, viu? Daí, aí ele se assanhou pras mulheradas, as mulheradas tão que nem angulista.
1: Tô fraco.
0: Ai, Castelinho, não dá pra te aguentar, meu louco.
1: Mas é assim, cara, eu conto essa história, ninguém acredita, mas a minha ex-cunhada, que era irmã da minha primeira mulher, quando no dia do nosso noivado, ela não me manda na Rádio Guarujá, trabalharam na Guarujá, não me manda pedir a música no meu próprio programa, feio de sorte, rapaz, tá louco.
0: Bada, aí sim. Ai, ai, ai.

0: Não é fácil mesmo, né? É,
1: tá bom. Eu sempre fui de sorte, porque Deus sempre esteve comigo, nunca fiz mal, usei de maldade com ninguém, né? O meu coração.
0: O que que o bicho do Milho mandou?
1: O bicho do Milho tá aí já na onda.
2: Bom dia aí pro Castelinha, Mariazinha.
0: Ah.
2: Eu tô escutando aqui, nós vamos botar a música aqui, Querendo Ser Amada com o Castelinho. Vou jogar aí pro brother aí.
0: Ah, Querendo Ser Amada com...
2: Querendo Ser Amada aí.
0: Tá bom então, tá bom. Tá vendo como ele não esqueceu? Ele tá ouvindo.
1: Ô, bicho, um bom dia pra ti, um bom dia pra toda a tua família, um abraço pra todos vocês aí no oratório. Você que foi sempre meu companheiro de jornada, né? A gente sempre tocou junto e saímos muito tocar por aí. Um abraço pra ti, um abraço pra todos aí no oratório, este povo lindo. Foi aonde eu comecei a minha primeira escola que eu trabalhei, foi na escola do oratório. Foi lá que eu comecei a minha carreira de professor no oratório e encerrei em Cocal.
0: Isso aí na década de
1: 1965.
0: 65?
1: É.
0: É. Eu tava com 2 aninhos.
1: Sim, a diretora era a mãe do Edu.
0: Ah.
1: A dona... Agora não lembro mais o nome dela.
0: Peraí, eu nasci em 63, eu tinha 2 aninhos.
1: Sim,
0: eu tinha 2 aninhos.
1: Pois é, em 65 eu já tava lutando na vida, homem.
0: É, então isso, a questão de 63, 64, 65 anos atrás.
1: Isso, mais ou menos.
0: É isso?
1: É porque já faz 30 anos que eu me aposentei, né?
0: É. Viu só? E a aposentadoria dele não é mais baixa do que barriga de cobra, não. Não.
1: É, ela só não alcança na cintura, mas um dia ela chega lá, né?
0: Oh, então. Quem que não vê, né? Ai, ai, ai, ai, ai. Ô, Castelinho, mas é bom.
1: Tudo isso contigo. A gente tem que. A gente brinca, mas tudo isso tem que agradecer a Deus, né?
0: Tá certo.
1: A vida de todos não é fácil neste mundo, mas Deus encaminha tudo e todos saem bem no final.
0: Tá bueno. Eu tenho a música pra rodar, mas eu gostaria já de vocês. Vocês vão agora lá pro...
1: Sim.
0: Pro Pesque Pague Beira Rio e depois à tarde vão pro Lê.
1: É, antes a Mariazinha quer ir em Braço Norte, não sei o que ela quer fazer lá. Ela quer ir pra...
3: Gastar, né?
0: Gastar?
1: Ela tem dinheiro pra gastar.
0: Gastar
1: né?
0: Sola do sapato, só que for que só eu mandei vaca.
3: Não, gastar, mas ela não paguei.
1: Mas ela paguei, vai ter. Ela tem dinheiro, não tem problema.
0: Ela tem um aposento.
1: Tô bem encostado, graças a Deus. É. Eu me encostei no INSS, agora me encostei na Mariazinha.
0: Ah, pronto. Quem que não vê, né? Ah, então tá.
1: Bicho do Milho, um abraço pra ti, obrigado por lembrar de nós, né? E a nossa amizade não pode morrer, porque neste mundo o que a gente leva de bom é a saúde da família, viver bem com a família e ter os amigos que a gente quer bem junto de nós.
0: Tá bueno então, Marezinha?
3: Tá bom, que ele já falou tudo, né?
1: Fala tudo.
0: Então
1: agora.
0: Tá.
3: Mas agora eu não tenho mais nada pra falar.
1: Quero mandar o nosso abraço lá pro padre, nosso padre.
0: É o Auricélio?
1: Diretor espiritual, não. É, o padre Auricélio é lá em...
0: Em Vitimarçu?
1: Não, ali em Armazém.
0: Armazém.
1: São Martinho. O padre Ademir Wenick, que é o nosso...
0: orientador lá.
1: É, lá do santuário da Albertina, ele é o... Agora eu esqueci o nome. E também o nosso padre, padre Vitor José Graça de Painel, né?
3: Padre Valmor Della Justina.
1: Padre Valmor Della Justina, que são os quatro padres que a gente trabalha com eles. E agora pegamos uma amizade muito grande também com os padres novos que chegaram em Lauro Miller.
0: Deixa eu ver quem é que está no telefone. Alô, bom dia! Opa, caiu a ligação.
1: É o padre Júnior e o padre Marco, né? Os dois padres que chegaram lá agora são muito amigos da gente, já fizemos uma amizade muito grande.
0: Tá certo. Alô, bom dia!
4: Bom dia, eu quero mandar um abraço para esse casal maravilhoso que tá aí, que eu conheço.
0: Quem é que tá falando?
4: É a Maria de Fátima aqui da Barra.
0: Ah!
3: Deixa eu conhecer a voz dela.
0: Tá bom, Maria de Fátima!
4: É, o professor me conhece, a Mariazinha também. Olha só, quero mandar um abraço para eles. Que Deus abençoe vocês, tá bom? Continue essa pessoa maravilhosa que vocês são. E eu também quero arrumar uma pessoa assim que nem tu arrumou, Mariazinha.
3: Tá bom, vendo? Fátima? Obrigado, agradeço, tá bom? Um abraço para ti também.
4: É verdade, tá?
0: Tá, mas a Fátima já tá na capa da gaita ou não?
4: Não, eu tô com 64, graças a Deus, mas eu tô muita gaita.
0: Ah, é!
1: Pois é, então nós temos que te dizer que tu pode tocar gaita em Lauro Miller.

0: procura. Lá, tem gente procurando uma mulher pra casar, né?
1: Vão virar santo casamento. O
0: Santo Antônio foi ontem mesmo, né? Agora São Pipoca e São Manuel.
1: Tá bom.
0: Fátima, um abraço pra ti, um beijo no teu coração. Eu sei que tu és filha de uma pessoa que a gente nunca esqueceu, o Raul Peroni, né? E Deus abençoe tu e a tua família toda aí.

0: muitas amizades aí.
1: Tá bom, Maria de Fátima, um abraço.
2: Tá bom. Tá bom, um abraço pra todo mundo.
1: Vamos ver se arrumamos um casamento pra ela então, né?
0: É, tem gente procurando gente pra casar, né?
1: É, pra se aquecer no frio.
0: É só ir lá conhecer, Fátima.
1: É verdade. Olha aí, ó, o Castaninho disse que tem uma lista lá de uns 10 querendo arrumar um pé
0: falta,
1: de
0: né? Não falta, né?
1: Não falta,
0: não, né? Não falta, né?
1: É verdade. É.
0: A gente sempre dá uma passadinha no rádio e eles dizem assim, por que não diz lá que eu quero casar? Mas, para com isso, né, cara? Não vou dar teu nome no rádio.
1: É verdade. Mas tá bom, Mariazinho. Obrigado pela visita aqui. Obrigado, Castelinho.
3: Agradecemos muito aí vocês. Aí vai um abraço também pra, lá pra dona Laíde, a Vanusa lá, que a gente quer muito bem eles também. Elas lá são bem queridas, então... Tudo de bom para vocês, que Deus abençoe esse domingo maravilhoso que Deus dá para nós.
0: E agradecer a dona Laíde, que nós passamos lá aquele dia lá para.
3: Isso, ela convidou
0: pra,
3: nós
0: a levar uma lembrancinha lá para Pipoca, ela convidou a gente para ir lá, né? Muito obrigado, dona Laíde.
1: Que vá levar a lembrancinha de novo.
0: Pietro, vou ver se eu consigo, tá? Mas daí eu só vou voltar lá pelas 11 da noite.
1: Mas sabe que aquela lembrancinha que tu levou de tarde,
0: É?
1: Passei no beijo.
0: Tá bom. Vamos ver se consigo mais uma,
1: tá
0: mais
1: bem
0: uma vez.
1: Fritinho.
0: Porque a gente sempre tem que agradar os amigos e não por puxar saquismo, mas porque a gente quer bem mesmo.
1: Né? É verdade.
0: A gente quer bem a pessoa, então a gente faz aquilo que pode. Faço por quem não me quer bem, vou fazer muito mais por quem me quer bem também.
1: É verdade, né?
0: Então fique então um bom dia a todos vocês, um abraço lá pro Valdomiro Guizoni e a família toda ali no Rio Belo. Um abraço para todos de coração, um bom dia e até uma próxima vez do Castelinho.
3: E outro da Mariazinha.
0: E vamos ouvir Castelinho e Mariazinha, então.
1: Vamos. Querência Amada.
0: Querência Amada ou é homenagem a Orleans? Não sei se o Bicho do Milho botou essa.
1: Eu não sei, o que é que tu botou aí, Bicho do Milho? O que é que tu botou aí?
4: Bom dia aí pro Castelinho e Mariazinha. Eu tô escutando aqui, nós vamos botar a música aqui, Querência Amada e o Castelinho. Vou jogar aí com o brother aí.
1: Tá, Querência Amada.
0: Então é com o Castelinho e Mariazinha, porque também tem com o Castelinho e Bicho do Milho, né?
1: É, então tá. Obrigado. Obrigado pela visita.
0: Eu que agradeço. Tchau.
1: Tchau, tchau. Aqui o Castelinho e a Mariazinha.

0: aqui na Rádio Cultura. Então ouviu aí o Castelinho e a Mariazinha, o Misto Milho. O Castelinho já tá saindo aqui, o Castelinho e a Mariazinha. Então um abraço aí, Castelinho, a você, a Mariazinha.
1: Só mais uma puxadinha. Ah. Vamos mandar o nosso abraço pro Rudy, né? Pra esposa dele, pra família toda lá, e os funcionários todos do Rudy que trabalham no Pesca Lazer Beira Rio. Também um abraço pro Lê. Pra Jadine e pra todas as moças que trabalham lá no Bingo do Leão. Um abraço. Daqui a pouco mais nós já estamos no Pesca Parque Lazer Beira Rio e depois à tarde no Bingo do Leão. Um abraço, Pipoca.
0: Ah, eu sei por que ele vai no Bingo do Leão, pra ficar de olho nos rabichinhos lá, né? Ele gosta de ficar de olho nos rabichinhos lá, né?
2: Já viu o homem que gosta de homem?
0: Ah,
2: o senhor,
0: não, tem que ser.

0: Tá certo! Tá aí! Cantou e encantou aí o Castelinho, aliás, o Bicho do Milho e o Chiquinho, a festa do Morro Feio. É hora do intervalo? Ah, deixa eu ir pro intervalo aqui rapidinho e eu já retorno aqui na Rádio Cultura FM.
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3: Bom dia, Pipoca, bom dia aos ouvintes da Rádio Cultura. 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E manda uma música pro pessoal do bar aí, pro Buratinho. Não sei se o Buratinho já foi no programa ou não.
0: Passou aqui já.
3: Zé, lá do Poço Cardoso, Zezinho.
0: Ah, o Zezinho.
3: Manda uma música caprichada pra nós aí. Beleza? Um abraço a todos os ouvintes.
0: Tá bom, tá aí o Bid, né? É o Bid, é o Alcebiades, né? Pra quem não conhece, é o Bid, lá do Bides Bar. Tá bom? Tá certo, no mas, que houve? Ah, tem um louco passando aí com uma bateção aí de batistaca aí. Tá bueno, vamos lá então, o intervalo aqui, os apoiadores do Bicho do Milho.
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8: Tá certo aí, a Heloísa falou, né? Tá dado um recado aqui, né? Do Vitalino Ribeiro, bicho do milho. O que houve, o Robson lá da JR Lanches? Fala, Robson!
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1: 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Tá pronta aí a música, ô Castelinho? Tá pronto? Tá prontinho? Então reborqueia. Para aí, Castelinho. O Castelinho já foi, eu tô com o Castelinho aqui nas ideias, né? Mas é o Bicho do Milho. O Bicho do Milho e o Chiquinho vão pregar-lhe fogo numa aqui. Então carca aí.

aqui na Rádio Cultura FM, né? É, você ligadinho com a gente aqui, ouviu a Gaita Velha e o roubo da Gaita Velha, né? Agora 10h46, ô bicho do milho, tá prontinho aí o solo de acordeon? Então prega-lhe fogo, Chiquinho e bicho do milho, solo de acordeon.

Você ligado com a gente. Ah, é, então tá. Vamos lá então, para você que está na companhia da Rádio Cultura FM, né? É, então tá, vamos lá então, vamos em frente aqui com o programa, a série Peão Cultura, na onda amiga da Rádio Cultura FM, né? Ô, Bisto Milho, tem mais uma aqui, nós vamos carcar de ficha, porque também daqui a pouquinho eu quero rodar aqui o meu filho cantando, né? Então tá, olha aqui, Bicho do Milho, Chiquinho, a Gaúcho Velho, então prega-lhe fogo aí, Bisto Milho.

0: Tá aí, tá certo! Cantou e encantou aí o Chiquinho e o Bicho do Milho, gaúcho velho, né? Então tá, cumpriu aqui a cardeneta, né, o Bicho do Milho. Então tá, o intervalo e nós já retornamos aqui na emissora.
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0: 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Tá certito no mais, né? E aí, Bid? Tudo tranquilo aí, Bid? Tranquilo no mais? Ah.

0: Bid, fala Bid.
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0: Vem.
1: E pro Zé, vem lá do aqui. Poço Cardoso, o Zezinho. Manda uma música caprichada pra nós aí, beleza? Um abraço a todos os ouvintes.
0: Tá bom, tá aí o Bid, lá do Bid's Bar. E aí, Anteninha, firme na paçoca, Anteninha?
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0: Tá certo. Então tá bueno, né? Tá bueno mesmo, né? Deixa eu puxar agora a brasa pro meu assado aqui, né? Puxar a brasa pro meu assado, porque agora aí eu quero ver o quê? Para aí, eu quero ouvir o meu filho aqui cantando, né? Meu filho cantando, Kleber de Almeida. Vai cantar aqui pro papai, vai cantar qual, meu filho? A coxilha rica? Então prega-lhe fogo aí, filho.

Lisboa, o meu filho Kleber de Almeida. E agora ele vai cantar mais uma aqui, né? Tá se preparando aqui, vai cantar mais uma aqui, essa aí, meu filho.

meu filho, né? Meu filho Kleber de Almeida, cantando aqui com o papai, né? É no programa Peão Cultura, tem mais uma aí, meu filho. Foi o Chasque aí, né? Agora sim, campeiro, então prega-lhe fogo aí.

Na Rádio Cultura FM, você ligadinho com a gente, acompanhando a nossa programação. Obrigado pela sintonia e o carinho da audiência, né? Rádio ligado na sua emissora favorita, a Rádio Cultura FM, né? Então tá, meu filho aí cantando aí essas canções e alegrando aqui o nosso programa, né? Bugio dos Fandangos, a última aí do meu filho aí que ele deixou gravado aqui, mandou pra mim. Então tá aqui, ó.

0: Jair de Almeida, né? É cantor profissional, não é amador não, isso é profissional, né? Então parabéns, meu filho, veio cantar aqui no programa, aqui do papai, né? O Peão Cultura. E há 9 anos eu toco aqui o programa, né? Então tá certo, né? O que houve aí? Paciência e caldo de galinha não faz mal a ninguém, né, tio Bicho do Milho? É isso aí, então prega ali fogo aí, Bicho do Milho.
1: Bom dia, Bichinho do Milho. Tudo certo? E aí, Pipoca? Bota uma boa música aí pra gente escutar. Pode ser o Chalé de Madeira, Os Cancioneiros do Sertão. Valeu?
0: Então tá bueno. Pregue ele fogo aí.
2: Agora, Chalé de Madeira, Carlos César e Cristiano.
0: Bom dia lá pro Rogério, do Rogério Móveis Sob Medida. Alô, Rogério, aquele abraço, ligadinho aqui na Cultura.

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2: Lá do Poço Cardoso, o Zezinho. Manda uma música caprichada pra nós aí. Beleza? Um abraço a todos os ouvintes.
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1: Tá aí a Luísa. Deu o recado dos apoiadores do vô dela, né? Que é o Vitalino Ribeiro, bicho do milho, parceiro aqui no programa Peão Cultura. Bueno, tá certinho aí? Então carcale fogo aí, os Bertucci, o recado do gaiteiro, tchê.

0: o recado do gaiteiro, tchê, né? Pra você que está ligadinho com a gente na Rádio Cultura.
1: Agora eu vou contar a história de um cavalo que deu bom, uma barbaridade.
0: 11 horas 28 minutos. Bom.

11 horas 31 minutos aqui na Rádio Cultura FM, né? A música aqui no programa.

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1: Aquí, na Rádio Cultura FM, né? Pedro Hortaça, isso, Pedro Hortaça aí cantou com a gente aqui na Rádio Cultura FM. 11 horas 35 minutos.
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3: Muito obrigado, companheiro Ivan da Borda. Obrigado, povo. Obrigado, plateia, pelas palmas, pelo carinho de todos. Mas antes de iniciarmos a relembrar os grandes nomes da trova do passado, temos que lembrar aquele que, juntamente com Luiz Menezes,

vezes foi o maior incentivador dos trovadores em seu programa Grande Rodeio Coringa, o nosso saudoso e inesquecível Darcy Fagundes, que sempre ao final dos seus programas chamava a última invernada mais ou menos assim: bem, senhoras e senhores do auditório, ouvintes lá dos ranchos, vamos partir para a última invernada, a invernada dos trovadores. Hoje o nosso programa vai ser de trova. Temos 6 trovadores de muita garra, de muita raça. Um de Passo Fundo, Pedro Ribeiro da Luz, Gato Preto de São Leopoldo, e o trovador dos Pampas, Gildo de Freitas, e o trovador Formiguinho, fazendeiro dos Pampas. E não poderia faltar ele, Luiz Miller, o campeoníssimo de Canoas. Para o meu maior de gavetão, vamos trazer o Albino Manique. Vai, Albino! Vamos lembrar uma rápida passagem de trovas entre o trovador Gildo de Freitas e o trovador Formiguinha, na fronteira do Rio Grande do Sul. O trovador Formiguinha cantou o primeiro verso encarando o trovador Gildo de Freitas, mais ou menos com esse verso: Formiguinha, dentro da minha tafona, tu não fabrica farinha. O Gildo só deu aquela tossezinha tradicional dele e respondeu pra Formiguinha:

0: passagem de trovas do trovador Luiz Miller e o trovador Pedro Ribeiro da Luz. O trovador Luiz Miller era cego e sempre procurava trazer o seu contendor para que viesse tocar em sua deficiência física, que era onde ele teria os maiores versos, melhores versos, a melhor defesa, o melhor ataque. Mas o Pedro Ribeiro da Luz não entrava em seu clima, em seu assunto, até que o Luiz Miller cantou este verso para o trovador Pedro Ribeiro.
1: Não entendi o teu verso, mas te respondo, Senhor, muito

0: da luz, respondeu mais ou menos assim:
1: de praga, meu trovador, não te estrovo e não te ajudo, mas já que tu ficou cego, fique louco, surdo e mudo. Teu pescoço engrossa um palmo e os teus dentes caem duro.
0: Uma trova do rodeio coringa ainda. Trovador Gato Preto, sofrendo uma enchente danada que tinha dado no Vale do Sino. O trovador Vladimiro Viegas, sabendo que gato tem medo de água, uma barbaridade, resolveu mexer com o Gato Preto.

0: gato velho, que não era muito assustado, respondeu mais ou menos assim:
1: Começa, gente danada, me vi tudo atrapalhado. Bateu a enchente no rancho e o gato foi o telhado. Cagada veia nas costas e um gato de casa.

0: uma passagem no prólogo, Pedro Ribeiro da Luz, desta feita de uma semana crioula em Bagé. Pedro Ribeiro da Luz sempre foi trovador de versos humorísticos. Classificado para as finalíssimas das trovas, foi chamado pelo apresentador das trovas. Aí nessas alturas o Pedro Ribeiro da Luz já tinha tomado uns quantos martelinhos da branquinha, não é? Tinha esquecido que estava na finalíssima das trovas. E o apresentador chamou. E para a finalíssima das trovas desta semana crioula de Bagé, vamos trazer os dois trovadores finalistas, João Amaral e Pedro Ribeiro da Luz. Cantando o primeiro verso, Pedro Ribeiro da Luz. Isto às 2:30, 3 horas da tarde, um sol velho de partiu o chão. O Pedro Ribeiro chegou e carcou esse verso.
1: Boa noite, minha plateia. Voltei a cantar novamente. E aliás, por eu dar boa noite, já refleti na minha mente. Só louco pra dar boa noite, com o sol rachando de quente.
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3: Tá aí Valdomiro Melo, né? Aqui no programa Pião Cultura 11:43, o intervalo e nós já retornamos aqui no programa. 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
3: Aqui na Rádio Cultura FM, né? E aí, tudo certinho, Bide? O Alcebiades, né? Tudo tranquilo?
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3: Teve Zé, aqui já.
7: Lá do Poço Cardoso, o Zezinho. Manda uma música caprichada pra nós aí. Beleza? Um abraço a todos os ouvintes.
3: Tá certo então, tá aí o Bid, né? Então tá bueno. Ô Anteninha, como é que tá a Anteninha? Tá firme na paçoca aí, Anteninha? Tudo bom? Bom domingo.
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1: Tá aí o recado, né? O recado, é claro, o recado nós trazendo aqui, né? Na Rádio Cultura FM, né? É o programa aqui, as velhinhas da cultura, de segunda a sexta, no período da tarde, né? Agora é a vez do programa Opinião Cultura, que vai ao ar até o quê? Até o meio-dia, né? É, faltam agora quantos minutos para o meio-dia? Faltando agora o quê? É que 14 minutos para o meio-dia, panela no fogo e barriga vazia, né? Vamos aí com a música, é a música aqui no programa, né? Pra você que está ligadinho com a gente aqui na Rádio Cultura FM e no programa Pião Cultura, a canção é do Joca Martins, os Recuerdos da 28, é os Recuerdos da 28, é, então prega-lhe fogo aqui.

0: Relâu. Ao Joca Martins, os recuerdos da 28 aí, né? Pra você que está ligadinho com a gente, faltando 8 minutinhos para o meio-dia, agradecendo aqui ao Vitalino Ribeiro, o bicho do milho, né? É, hoje não teve caravana, teve só o bicho do milho e o Chiquinho aí, mas se apresentaram e bem, né? É, também teve a participação aí dos cancioneiros do Pampa e também a participação aí do Castelinho que teve aqui na emissora, né? 8 pro meio-dia!
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0: Castração a pialo. Vou mandar lá pro Marinho, lá no Centro Esportivo Gil, lá, né? Tá na companhia do programa? Obrigado pelo

na Rádio Cultura FM, a castração a pialo. 4 minutos para o meio-dia, final já de programa. Ô, dona Zali, tá por aí a Dorinha? Manda a Dorinha perto do rádio aí para nós

fazer o encerramento aqui, né? Tá bom, Marinho? Tá tudo certinho aí? Então vamos lá. Ô, Dorinha, te prepara aí. Vamos lá, então. O adiantado da hora! Não há mais tempo para nada. Estamos rebenqueados pelos ponteiros do relógio, né? Resta agradecer ao carinho de você, amigo, de você, amiga. Agradecendo aqui em nome dos nossos valorosos apoiadores aqui do horário, né? É, pra você que está ligadinho com a gente, né? Final de programa, desejando a todos uma boa semana, uma semana aí abençoada a todos aí, né? Então tá, olha aí, tá bom? Tá certinho? Então tá. Olha aí, minha gente. Então tá, vamos desejar a todos um bom final de semana, um bom domingo. Amanhã a gente já está de volta aqui na programação da Rádio Cultura FM, né? Agradecendo o carinho de todos, eu vou deixar aqui o quê? É, eu vou deixar aí a saideira do programa. A saideira do programa, 11 horas 58 minutos. Aquele abraço, até mais, minha gente. Um bom final de semana e uma boa semana a todos. Até mais.

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0: 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Cultura, 12 horas, 1 minuto.
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0: Cultura, 12 horas, 14 minutos.
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Cultura, 12 horas, 46 minutos.

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5: Cultura, 12 horas, 55 minutos. 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

0: Cultura, 1h21.
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0: Cultura, 2 horas e 25 minutos.
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Rádio Cultura, 3 horas e 3 minutos.

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Rádio Cultura, 3 horas, 12 minutos.

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0: Michele Castela, você fez o trabalho direitinho, hein?
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0: 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Rádio Cultura, 3 horas, 59 minutos.
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Cultura, 4 horas, 42 minutos. 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

Cultura, 4 horas, 52 minutos.

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6: Cultura, 5 horas, 11 minutos.
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4: Cultura, 5 horas, 57 minutos.
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0: eu quero apresentar a vocês esses dois grandes artistas, esses dois grandes atores, dois grandes cantores, e compositores também, que fazem um trabalho maravilhoso separadamente e que juntos, na novela O Rei do Gado, têm feito uma dupla que tem emocionado o Brasil inteiro. Eu tenho a honra de apresentar Sérgio Reis e Almir Sater. Saracura e Pirilã.
1: Sabe, eu sempre que eu fico vendo vocês, eu fico com vontade de cantar alguma coisa com vocês, sabe? Mas alguma coisa que eu não canto, sabe?
2: Uma coisa que você nunca cantou? Moda de viola.
1: Moda de viola.
2: Isso é verdade.
1: Será que eu?
2: Vão arriscar?
1: Vamos partir pra uma? Então vamos lá.
2: Já que nós estamos aqui representando o Saracura e Pirilampo do Rei do Gado, vamos cantar o Rei do Gado, tá bom?
1: Então vamos lá.
2: Vamos lá. Olá, Almir.

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1: Cultura, 7 horas, 21 minutos.

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0: Cultura, 7 horas, 37 minutos.
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Cultura, 7 horas, 42 minutos.

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0: 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Ligou, gostou.
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0: Cultura, 7:58.
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1: 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Cultura, 8 horas, 34 minutos.

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